São quase 8 horas da noite e eu nesse táxi. Que trânsito horrível, meu Deus.

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